são os melhores casamentos, são esses. Eu soubesse que saí hoje, casava era com uma fotografia. Ou o que quer dizer?